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2: Muito bem, minha turma, de volta com o Baú Sertanejo e você ouve aí as grandes emoções novamente, hein? Aumenta o som, mais uma subsequência está chegando.

0: Os sertanejos sempre com as melhores pra você aqui. Não sai da sintonia, já já tem mais pra você.
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0: Mais um modão chegando aqui no nosso Baú Sertanejo. Aumenta o som.

0: Sul é baú sertanejo no seu rádio, não sai da sintonia, já voltaremos com mais.
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0: Eita coisa boa, é relembrar as grandes emoções. Está de volta o Baú Sertanejo.

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0: com essas e outras, a gente encerra a edição de hoje do nosso Baú Sertanejo. Obrigado aí pela tua sintonia, pela tua audiência. Falar que Deus à frente de tudo e com ele tudo dá certo. Obrigado aí, a gente volta amanhã com muito mais alegria pra você.
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2: Opa, tô chegando, sou eu, seu amigo Jorginho Amaral por aqui, mais um Conexão Sertaneja. Nesta segundona, começando de semana, a partir de agora, as melhores músicas sertaneja pra você aqui na sua rádio preferida. Então bora curtir muita música boa, vem que tá começando.
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1: Daqui a pouquinho voltem com muito mais aqui no Conexão Sertaneja. Não saia daí, é rapidinho, turma.
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1: Saia daí, é rapidinho, turma.
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1: É só música boa no Conexão Sertaneja. Daqui a pouquinho a gente volta trazendo muito mais pra você.
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1: Já voltando por aqui, Conexão Sertaneja. E com muito mais moda, muito mais alegria, aqui na sua rádio preferida, solta o som.
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4: Voltando por aqui no Conexão Sertaneja e na sua companhia sou eu, seu amigo Jorginho Amaral, com muito mais sucesso. Vamos de conexão!
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1: Daqui a pouco a gente volta, hein, com muito mais moda sertaneja aqui no nosso Conexão.
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1: Já voltando, eu mesmo, seu amigão Jorginho Amaral, continuando aqui no Conexão Sertaneja, já na sua rádio preferida, e tem mais sucesso.
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0: Adquiro Parada Dura por nos convidar para vir participar desse evento maravilhoso.
1: Pra gente é uma honra enorme fazer parte da história de vocês, viu?
0: Muito sucesso.
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1: Encerrando, turminha, por aqui mais um Conexão Sertaneja. E aí, gostou, curtiu? Ó, amanhã tem mais, amanhã eu te espero novamente no nosso Conexão, tá bom? Amanhã é terça-feira. Grande abraço e valeu, até amanhã. Tchau, gente.

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3: Olá, pra você desejo uma ótima segunda-feira, começando agora o nosso Forró Mania, com a minha apresentação, Patrícia Vieira, locutora. Seja você muito bem-vinda, muito bem-vindo a esta programação onde eu toco o melhor do forró, pra você dançar e se alegrar. Vem comigo, Forró Mania já está começando.
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0: Romania, trazendo pra você os melhores sons desse ritmo dançante. Daqui a pouco eu volto com mais. Continue sintonizado.
1: Romania! 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

Gente, tudo da Santa Paz por aí, chegando aqui na sua rádio preferida com o nosso Nostalgia nesta segunda-feira. A partir de agora, você vai voltar no tempo com a gente e curtir as melhores músicas do passado, hein? Eu sou Ricardo Oliveira e tô com você aqui no nosso Nostalgia na sua rádio preferida. O melhor do passado de presente pra você.

0: Maravilhosa, a gente vai encerrando o nosso Nostalgia de hoje, viu? Quero agradecer a sua companhia, o seu carinho, a sua audiência, você que esteve com a gente aqui na sua rádio preferida. Obrigado de verdade aí, um beijo no coração, até a próxima, tchau, tchau.
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0: 5:57.
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1: 6:14.
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0: 6:29.
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6:30. Muito bom dia, Ronda Alta. Muito bom dia, ouvintes da Navegantes FM 87.9. Os senhores estão ouvindo o programa Amanhecer no Rio Grande. É isto aí, o Amanhecer no Rio Grande. Nesta manhã de terça-feira, hoje 22 de setembro.

E vamos seguindo por aqui, trazendo os mateadores, cheiro de China, clareando o dia, os mirins e morena ingrata com o saudoso porca véia.

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2: Seis horas e 44 minutos.
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2: Navegantes FM. 6 horas e 45 minutos.
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7: Seis horas e 46 minutos, vamos trazendo música por aqui, o Tia Chaleira, Sou Campeiro, os Bombachudos, Bugio Campeiro e Vida de Peão com os Filhos do Rio Grande. É, e a partir das 7 horas teremos horário eleitoral gratuito. Isto aí, vamos ficar no aguardo por aqui.

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0: 7:26. E como acontece todas as manhãs neste horário, após as 7 horas, nós temos a oração da manhã com o padre Reginaldo Manzotti. Vamos aqui, através desta oração, agradecer a Deus por mais este dia em nossas vidas. Meu amigo, minha amiga, a vida é feita de alguns momentos tristes, mas também de ocasiões especiais que nos fazem desfrutar dos melhores sentimentos. Temos que lutar para o que não importa, que vá embora, e para que chegue em sua vez algo que nos faça verdadeiramente felizes. Se você está passando uma fase ruim e ela parece nunca mais acabar, acredite convictamente que tudo irá mudar em breve e que a alegria regressará ao seu coração para sempre. Um grande abraço a todos vocês, uma abençoada terça-feira, e o padre Reginaldo Manzotti chegando com a oração da manhã de hoje.
1: 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Bom dia, povo de Deus. Bom dia, família amada. Terça-feira rezando pelos doentes e nesta semana pedindo a libertação do alcoolismo. Sempre na família tem alguém envolvido com este mal, que não é só um mal pessoal, acaba se estendendo para toda a família. Rezemos, supliquemos esse poder do Senhor. Entregue sua vida nas mãos de Deus. Vamos lá, em nome do Pai, do Filho e do Espírito Santo. Amém. Misericordioso Jesus, que tiveste compaixão de todos aqueles que eram apresentados e colocados para serem curados e libertados de espíritos impuros, nesta manhã eu me coloco em oração e clamo a vossa misericórdia. Restaurai a vida daqueles que estão aprisionados pelo vício do alcoolismo. Diga o nome: Nosso Senhor Jesus Cristo, que vieste para libertar os cativos. Libertai estas pessoas, cujos nomes lembramos, que se encontram no vício, sejam eles quais forem, mas de modo especial o do alcoolismo. Senhor, Deus de misericórdia, tire os traumas, os registros negativos, onde essa doença entrou na vida da pessoa. Quer seja por herança genética, quer tenha sido por má formação. Ó Jesus, amado Jesus, pedimos para que entre na história destas pessoas, desde o momento da concepção até hoje. O teu poder é imenso. Regenere, liberte, santifica-os no teu amor. Senhor, rezamos também pelos familiares que tanto padecem, que tenham discernimento, que tenham paciência e que saibam lidar com este problema. Senhor, dá-lhes o Espírito Santo de tal forma que tais pessoas e familiares se sintam motivados e fortalecidos, sempre com a certeza de que são capazes de vencer o vício do álcool. Senhor, que sejam regenerados dos seus fracassos e que a vossa graça os fortaleça na vontade. Não permita, Senhor, que estes teus filhos e filhas sejam derrotados e humilhados pelo vício do álcool, mas que sejam recolocados na vida. Pedimos, Senhor, a libertação dos traumas dos familiares por uma história marcada de profunda dor. Pai nosso, que estais no céu, santificado seja o vosso nome. Venha a nós o vosso reino, seja feita a vossa vontade, assim na terra como no céu. O pão nosso de cada dia nos dai hoje. Perdoai-nos das nossas ofensas, assim como nós perdoamos a quem nos tem ofendido. E não nos deixeis cair em tentação, mas livrai-nos do mal. Amém. O Senhor esteja convosco. Ele está no meio de nós. Que a bênção de Deus fortaleça as famílias e as pessoas na libertação dos vícios. Abençoai a água que será tomada e as fotos de família. Em nome do Pai, do Filho e do Espírito Santo. Amém. Jesus, libertai do alcoolismo. Um bom dia a todos.
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1: FETRAF RS lança a campanha Banrisul é Coisa Nossa. A iniciativa busca ampliar o diálogo com a sociedade sobre a importância do banco público para a economia gaúcha. A Federação dos Trabalhadores e das Trabalhadoras do Ramo Financeiro do Rio Grande do Sul, FETRAF RS, lançou a campanha Banrisul é Coisa Nossa. A iniciativa tem como objetivo central dialogar com a sociedade gaúcha sobre a importância estratégica do Banrisul público para o Rio Grande do Sul. Prestes a completar 98 anos, o Banrisul consolidou-se como um instrumento de desenvolvimento do Estado. Além de garantir serviços bancários em municípios onde a presença de outras instituições é limitada ou inexistente, o banco apoia a agricultura familiar, os micro e pequenos empreendedores e projetos socioculturais, cumprindo uma função social que vai além da busca por lucro financeiro. A campanha é lançada em um momento estratégico, marcado pelo ano eleitoral, período em que o debate sobre a privatização de empresas estatais ganha força e retorna à pauta pública. Nesse contexto, a FETRAF RS busca contribuir para a discussão, apresentando à população informações sobre a relevância de manter o Banrisul público, forte e comprometido com o interesse da sociedade gaúcha. Até outubro, a campanha será desenvolvida de forma integrada nas redes sociais, nas ruas, na imprensa e diretamente nas agências bancárias, com materiais que evidenciam a presença do Banrisul na vida dos gaúchos e sua contribuição para o desenvolvimento do Rio Grande do Sul.
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Opa, muito bom dia! Está no ar o nosso programa Cafeína, aqui pela Rádio Navegantes, 87.9. Hoje de manhã de terça-feira, dia 22, já é 22 de setembro de 2026. Hoje comemoramos 22, já é 22 de setembro de 2026.

0: É claro, a tua participação também pelo 3364-1066, pelas nossas redes sociais, Facebook, Instagram e também o nosso aplicativo. Falar de previsão do tempo, já aquela palhinha pra gente ver como é que vai se comportar o clima e o tempo hoje. Pra hoje, então, ainda tem uma previsão aí de pancadas de chuva que eu acredito que não teremos, né? Indica o site Clima Tempo, aproximadamente 1 milímetro de chuva aí, mas eu acho que já se foi, né? Temperaturas entre 9 e 16 graus, mais friozinho hoje pela manhã. Amanhã promete ser mais frio ainda, com temperaturas entre 5 e 18 graus. E já não tem mais previsão de chuva para amanhã, né? A chuva regressa na segunda-feira, dia 28, conforme destaca o site meteorológico Clima Tempo. A gente está aqui com o colega Roger junto da gente, né? Ele que vai estar trazendo informações pertinentes aí ao desaparecimento do helicóptero do Rick. É esse que era cantor junto com o Renner, né? Agora ele faz carreira solo aí também. E o Roger, que está mais por dentro das nossas informações aqui da rádio, ele que faz as publicações aí no Facebook, tem novas informações, né, Roger? Eu sei que tem muito fake news por trás do que está rondando nas redes sociais, mas tá aí o colega então com mais informações para nós nesta manhã de terça-feira. Bom dia, Roger.
1: Bom dia, Everton. Bom dia aos ouvintes da Rádio Navegantes. Mais uma vez, né, nós estamos chegando para falar sobre um tema muito importante, que é a aviação, né? A aviação em dias difíceis. Nós agora há poucos dias nós presenciávamos um colega aqui da Rádio Navegante, o Leonir Bonavigo, que o avião dele teve que arremeter em Chapecó, né, e retornar para São Paulo devido às condições climáticas. E o clima tem feito severidade na nossa região sul, né? E a gente acompanha desde o início do caso, então, do desaparecimento desse helicóptero que levava empresário e também levava o cantor Rick, da dupla Rick Renner. Bom, vamos começando a falar um pouquinho sobre o local, né? Esses locais aonde estão acontecendo as buscas. Vale lembrar que desde ontem não se tem sinal de que não foi ainda detectado um local onde o avião pudesse ter pousado ou então caído, melhor dizendo, né? Essa informação não procede. Agora de manhã nós pegamos a informação do Corpo de Bombeiros de Ubirici, que oficialmente fez uma informação, né? Vou trazer para vocês aqui e nós vamos aproveitar essa início de manhã para trazer informações aqui na Rádio Navegantes. Eles estão se utilizando então de um drone térmico, né, para que eles possam localizar de forma um pouco mais precisa, num raio de 30 quilômetros, várias pessoas do Corpo de Bombeiros de Ubirici estão espalhadas para que possam tentar fazer algum tipo de localização dessa aeronave. Vale a pena lembrar que essa aeronave desapareceu ontem e as informações dão conta de que as equipes de telefonia se uniram aí para que pudessem registrar e passar para as autoridades competentes o último sinal, ou um sinal de telefone que pudesse, porque eles se comunicam com as torres, todos os telefones se comunicam com as torres. Através de uma quebra dessa informação, se consegue saber de onde um aparelho está perdido ou está localizado. Você mesmo trabalha com isso, né, Everton?
0: Isso, tem localização, né, Roger?
1: A maioria, provavelmente, esses telefones de artistas, eles têm todo esse, né, como se trata de uma celebridade, né, esses telefones, eles têm um sistema de rastreamento, né, Everton?
0: Com certeza, Roger, até pela localização do Google, né, consegue localizar, mas tem que ter estabelecido a internet, né, também.
1: Vamos falar um pouquinho então de Ubirici, que eu já fiz show em São Joaquim, que é muito próximo, na Festa Nacional da Maçã, por duas vezes eu estive em São Joaquim, né, e Ubirici fica muito próximo, não é longe, tá, mas a preocupação é com relação aos cânions, né. Aquela região ali fica muito próximo da Serra do Rio do Rastro, tá? Aquela região é uma região extremamente montanhosa. Estamos falando agora de uma...

0: manhã do local. Os bombeiros estavam procurando num determinado local. Gente, a altitude nesse local é bastante alto. Nós tivemos agora nesse ano um início de neve em Ubirici, para vocês terem uma ideia. Essa neve ela foi registrada num desses morros aí, num desses altos, né? Então, imagine o quanto é frio num local desses para ter o registro da neve. Então, devido à altitude, o local já é diferenciado. A gente sabe que nos aparados da serra, aí naquela região ali de Vacaria, para aquela região de Bom Jesus, aí já vai adentrando naqueles cânions que vai para essa direção aí, Ubirici, Santa Catarina, São Joaquim, são locais de quando nós temos aqui uma geada, por exemplo, 5, 6 graus, lá já está menos 2, né? E até se imagina essa situação, Everton, na questão de tomara que o piloto tenha se sensibilizado, visto que o tempo não tinha mais condição de viajar, porque nós vimos uns vídeos na internet ali que os pinheiros dançavam como se tivesse alguém dançando um baile, né? A coisa não tava
1: bem feia a situação, Roger.
0: Tava feia. Se ele conseguiu um local para pousar, mesmo que não tenha acesso, poderão estar vivos, né? Não pode, digamos assim, ético dizer que houve um desastre aéreo, que houve um acidente, não, né? Porque esses locais ali são locais isolados. Eu estava verificando aqui um dos picos, um dos pontos, né, desse local, que chama-se Ubirici, deixa eu ver aqui, esse morro, quero mostrar para os internautas também, ó, é puro cânion nesse local que os bombeiros estão procurando, né? É um local de difícil acesso, tem em vários locais desses, tem pontos turísticos onde os turistas do Brasil inteiro vão para esses locais aí, né? E aí, o que acontece com isso, Everton? O que eu quero dizer com isso? Quero dizer que essas aventuras todas, né, nesses locais, eles são locais de visitação. Alguém possa ajudar, talvez, em localizar. Claro que a Força Aérea Brasileira e outros meios estarão também trazendo o tal do Morro do Agudo lá. Imagine que já fala em agudo. Quando se fala em agudo, se fala fino, se fala alto. Agudo significa alto, fino. Imagine os locais, então, onde é muito próximo do local aonde teria se desaparecido então o sinal. Nós verificamos que outra informação também pela manhã, né? Assessoria da dupla, eles viajavam sozinho, ele viajava sozinho porque não havia compromissos, ele iria almoçar com o prefeito de São Joaquim, que é muito próximo ali, né? Ele iria almoçar nesse local e depois estaria fazendo algumas viagens ali. O empresário que viajava junto estaria, acho que, a fim de fazer alguns investimentos naquela região ali. Ali tem uns hotéis, uns locais para turismo e para tirar férias maravilhosos ali. Muito maravilhosos. Então, o que acontece? Há também uma especulação, né, imobiliária e coisas assim que possam estar surgindo. Talvez um dos motivos deles estarem a negócios indo para essa região aí, né? Nós verificamos olha só, o que a gente pode dizer também, que qualquer informação tem que vir das autoridades mais competentes. Ó, celular do Rick dá novo sinal após prefeito desmentir localização do helicóptero. Vamos a essa informação, então. Diário do Litoral Catarinense. Celular de Rick dá novo sinal após prefeito desmentir localização do helicóptero. Novos reforços chegam a partir das 6 da manhã. Essa é uma informação que rolou. O prefeito de Ubirici montou um centro de operações para coordenar as buscas durante toda a madrugada. Quer dizer que não foi localizado nada. Eles estão buscando ainda, qualquer informação não é verídica ainda. As equipes percorrem a região com veículos por terra, preparados em terrenos difíceis e trilhas a pé. Você imagina como é que é lá o negócio lá, né? Muitas trilhas a pé. Já desde as 6 horas da manhã tem muita gente procurando. O celular dá novo sinal durante as buscas. Voltou a emitir sinal às 19h49 ontem, né? Depois que um boletim de ocorrência permitiu à operadora fazer a triangulação do aparelho. Essa é a palavra correta, então, né? A partir disso, eles concentram as buscas ao Morro Chato, em Ubirici. Você que está nos ouvindo aí, procure lá na internet, lá na Google Maps, o Morro Chato. Também, vamos ver aqui, a gente conseguiu registrar um boletim de ocorrência que libera a operadora para fazer a triangulação Pablo Marçal, achar então aí o celular do Rick que deu o sinal. Então as equipes de busca já podem, através dessas coordenadas, né, através do GPS,
1: tenta buscar, localizar, né?
0: Com mais precisão, né, com o drone, né, esse momento. Eu acredito que
1: o pessoal está utilizando até drone térmico, né, Roger, para localização.
0: Eu acredito que hoje pela manhã ainda nós já teremos uma boa notícia, uma boa resposta.
1: E a gente sabe que nas redes sociais, Roger, também circula muita fake news, né? Então é importante que o pessoal acompanhe os sites verídicos. Muitas vezes o pessoal coloca lá que já foi encontrado o helicóptero, né? E ainda não. Não foi ainda, né?
0: Agora pela manhã, por exemplo, a gente ouvia também uma vidente dizendo que iria haver um desastre aéreo, que ela havia dito que tal, tal, tal. E daí depois, logo depois da fala dela, né? Eu avisei, eu falei, cheguei a falar. Daí depois na fala dela, ela ainda diz posteriormente assim: espero que eles possam ser encontrados com vida.
1: Daí ela faz um desencontro de informação, né?
0: Ela, você me entende? Por que que ela falou isso? Se ela tinha tanta certeza, ninguém tem certeza de nada. Então, o que vale é a afirmação concreta da polícia, do corpo de bombeiros, né? Desses órgãos que realmente estão trabalhando e que são órgãos de competência para poder divulgar informações tão pertinentes e tão sérias quanto essa. Vale a pena lembrar que nós já tivemos acidente próximo, semelhante como esse, com os Mamonas Assassinas na Serra da Cantareira, na dificuldade de visualização, né? Nós já tivemos outros desastres aéreos devido ao tempo. Nós tivemos aí um helicóptero no Rio de Janeiro há pouco tempo atrás também, num desastre, se não me engano era um ministro, eu acho, né?
1: Isso.
0: Então, em condições severas assim, não é recomendado, claro, com certeza, a prática de voos, né? Mas que pode ter acontecido? A gente pode ter um piloto que pode, com experiência, e muitos deles têm experiência, pode ter pousado, porque esses helicópteros têm uma vantagem, se sobressai com relação a outras aeronaves, né? Eles podem pousar em uma pequena clareira, eles pousam ali e...
1: Até porque eles não precisam de pista de voo, né, Roger?
0: Não precisa de pista de voo. E esse tinha uma vantagem, que ele tinha rodas embaixo, né?
1: Opa.
0: Também. Então, o que que acontece? Ele pousa num lugar aqui, ele pode se locomover um pouquinho pro lado. Porém, num local ermo, né, de difícil acesso, você não consegue ligar para ninguém, você não tem água, você não tem o que fazer. Quando não há comunicação, você fica isolado, sabe? E aí essas informações, elas vão ser igual como uma queda, como se tivessem perdido toda a aeronave, que ele tivesse batido. Então nós temos duas possibilidades: uma possibilidade deles serem encontrados após ter pousado, e outra que seja a pior notícia, que não seja a pior notícia, melhor dizendo, né? Que possa ter acontecido algum tipo de desastre aéreo, né? Mas esperamos que logo, ainda pela manhã, possamos ter novidades boas com relação ao cantor Rick. Nós vamos encerrando a nossa live ao vivo por aqui. Bom dia a todos vocês, ótima terça-feira. Obrigado por estar conosco. Ressaltar também, né, que ontem começaram a me ligar, né, com relação a um acidente lá no Paraná, que foi postado aqui na página da Rádio Navegantes no domingo, né? Familiares meus, tu vê, o que que acontece também em alguns casos, Everton, e a gente vai passar, perdão, para os nossos ouvintes. Quando há os acidentes nas rodovias, que a gente faz a cobertura, ou outros órgãos de imprensa fazem a cobertura, não é permitido, né? que essas pessoas, elas têm o seu nome divulgado. E é o fato que aconteceu lá no Paraná, como a gente é muito próximo daquela região e tem muitos seguidores naquela região, nós publicamos uma informação sobre um acidente com um carro, né? E apenas ontem ao meio-dia a gente descobriu que eram meus familiares, eram primos, irmãos meus, filho da irmã da minha mãe, que capotaram um Gol com um reboque, semi-reboque com varas de bambu. Eles estariam, segundo a informação, iriam construir um pergolado de bambu. E nem a minha mãe sabia, até ontem ao meio-dia, quando eu entrei em contato com ela, disse: minha irmã acabou de me ligar dizendo que a filha dela haviam se acidentado. Então, o que que acontece? Muitas vezes, nos acidentes, nesses desastres, nas coisas que se faz cobertura, Everton, não se pode divulgar o nome das pessoas. E num caso desses, quando é da família de alguém que trabalha na imprensa, não é diferente, né? De qualquer um de nós, né? A gente precisa primeiro, quando estão vivos, a gente não consegue divulgar o nome. Quando estão mortos, precisamos aguardar a informação oficial da polícia e do Corpo de Bombeiros, né? Então, nem nós sabíamos, nem minha mãe, nem a própria mãe das pessoas sabiam que estavam no hospital. Porque a reportagem que fez lá, a Notícias Coronel, né, não podia informar o nome das pessoas que tinham se acidentado. Então, nem a família fica sabendo. Só vai conseguir ficar sabendo quando a autoridade competente de trânsito divulgar realmente, ou entrar em contato com a família através de uma divulgação fechada, porque caso vaze alguma coisa, pode trazer prejuízos para alguém, pode ter. Alguém pode morrer por uma informação, digamos assim, pode ter problemas de saúde, receber informação de que alguém se acidentou, né? Então, tudo é muito complexo nas informações. E a gente aguarda também essa do Rick, então. Para encerrar, né, Everton?
1: Lembrando sempre, né, Roger, que é bom que o pessoal acompanhe nas redes sociais da rádio, né? Acompanha, porque ali as informações que tu resgata ali são informações que tu pega e passa faz um check-up, ver se realmente é verídica, né?
0: Então,
1: são informações concretas, né?
0: Sim.
1: E mesmo assim, tem
0: mesmo
1: um risco
0: assim,
1: sempre.
0: Mesmo assim, há um risco da gente errar também, né? Porque errar é involuntário, né? Quem gostaria de errar, de trazer uma informação que não proceda? Ninguém, né, gostaria de fazer isso, porque nós não trabalhamos dessa forma. Mas pode acontecer, sim. A gente está aqui para mais, é para acertar. E você que não segue a página da Rádio Navegantes ainda, siga. E aproveita lá, viu? Eu recebi visita agora de manhã bem cedinho.
1: Mais de 50 mil seguidores lá, né, Roger?
0: 55, vai para 56 mil. Agora já subimos 1.700 seguidores esse
1: Olha
0: mês
1: só.
0: De novo. Estamos crescendo e você cresce junto conosco, né?
1: Lembrando que não são seguidores comprados, viu, pessoal? A gente começou com um seguidor, né? E estamos aí com quase 60 já.
0: Se a gente comprasse seguidores em 20 anos de rádio, nós já podia ter milhões de seguidores,
1: isso,
0: né?
1: Aí.
0: Não, nós trabalhamos de forma diferente. O que você ouve aqui no microfone é aquilo que a gente é.
1: Só então, Roger, qualquer novas informações, pessoal pode resgatar lá no Facebook da nossa Rádio Navegantes. 8:36, Henrique Renner na programação.

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4: Perfeito, gente. 8:46. Bom dia pra ti. Obrigado pelo carinho da audiência. É o nosso programa Cafeína, né? Aqui pelas ondas da Rádio Navegantes. Até às 10. Depois tem o nosso programa Boomerang com as antiguinhas 60, 70, 80, 90 e também as pitadinhas dos anos 2000. 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

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Sublime Presentes, onde dar presente é eternizar momentos. 8:49, já já tem o nosso primeiro bloquinho das previsões astrais.

0: Jota Quest e o Descobridor dos Sete Mares na programação da rádio. Chegando o nosso primeiro bloquinho das previsões astrais. Bom dia!
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2: Oi, turma! Estão chegando! Aquele abraço do tamanho do Brasil pra você e pra mais ninguém. Muito prazer, eu sou o Silva Júnior. Hoje é terça-feira, 22 de setembro e o Giro Astral está no ar, trazendo as previsões para o seu signo. Bora começar com você de Áries. Seu otimismo vai aparecer de maneira leve e agradável entre as pessoas ao seu redor. Não tenha receio de espalhar essa energia positiva por onde passar, Áries. Seu corpo também recupera a disposição, deixando seus reflexos mais atentos e seus movimentos mais leves. Número da sorte é o 3. Alô, Touro, chega mais. As dificuldades são passageiras e você tem tudo para superá-las. Dê um passo atrás e tente enxergar cada situação de outro ponto de vista, viu, Touro? Assim você atravessará esse dia de altos e baixos sem grandes problemas e aproveitará bem melhor sua mente acelerada. Número da sorte é o 18. Alô, Gêmeos, para fechar esse bloco, você terá oportunidade de cumprir algumas promessas que fez, hein? Hoje, terça-feira, vai trazer orgulho pelas suas atitudes e pelo caminho que está seguindo. Evite passar muito tempo conversando sobre os problemas de saúde de outras pessoas, pois isso pode aumentar preocupações desnecessárias com a própria saúde. Número da sorte 26. E daqui a pouco eu volto com o segundo bloco e vai ter previsões para Câncer, Leão e Virgem.
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Perfeito, 9:03. Tá aí o som do Mike, o Just The Way You Are. Teve também Jota Quest, o Descobridor dos Sete Mares. Uma regravação aí do fabuloso Tim Maia, né? 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Já já tem a nossa mensagem do dia aqui na programação da Rádio Navegante. Enquanto isso, tem mais um sucesso agora com a Ana Carolina.

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11: Quem olha para fora sonha. Quem olha para dentro desperta. Você já parou para pensar sobre o lugar onde você está vivendo a sua vida? Sua casa, seu cantinho. Você chama de lar, mas em alguns momentos acaba não se sentindo muito bem. Tem uma verdade que quase ninguém admite. Às vezes não é a vida que está pesada, é o lugar onde você está vivendo ela. Casa não é só paredes, não. Casa é onde você chora sem plateia, onde o silêncio revela o que a rotina esconde, onde você deita a cabeça e descobre se viveu ou não. Ou só sobreviveu? E quando o lar deixa de ser abrigo e vira apenas endereço, alguma coisa começa a te quebrar por dentro. Começa a dar um aperto no peito. Você não sente mais alegria naquele lugar. Ei, você chama de estresse? Chama de fase? Chama de falta de dinheiro? Mas muitas vezes é só desalinhamento. É crescer por dentro e continuar morando num cenário que pertence a uma versão antiga sua. E isso vai te encolhendo. E ninguém nasceu para viver encolhido, de jeito nenhum. Deixa eu te falar uma coisa. O seu lar é o seu templo. O templo não é luxo, é alinhamento. Porque viver desalinhado custa caro, custa a sua paz. Custa energia, custa presença, custa sonhos. Agora, escuta isso. Você não precisa de uma mansão. Você precisa que o lado de fora honre quem você virou por dentro. Talvez não seja um gasto. Talvez seja só um chamado. E chamado não é para assustar ninguém, é para despertar. Você não é mais a mesma pessoa que montou aquele cantinho. E tá tudo bem. A gente cresce primeiro por dentro. E só depois o espaço nos alcança. O problema é quando a casa ainda ecoa uma versão sua que já foi embora. Mas você insiste em guardar. Olha ao redor, não com os olhos de quem arruma, mas com os olhos de quem se escuta. Pergunta aí para você mesmo. Aquele sofá ainda te abraça? Aquelas paredes que você insiste em ficar ali dentro, te acolhem? Te faz bem? Esse silêncio me acolhe ou me aperta? Porque alinhamento não é sobre ter um imóvel maravilhoso ou uma casa simples. É sobre habitar num lugar que você se sinta bem, que te reconheça. Onde a xícara na mesa combina com o seu ritmo. Onde a luz da tarde entra como quem sabe a hora certa de chegar. Onde a cama não é só um lugar para dormir, é onde você descansa quem você se tornou. Onde você descansa seu corpo, sua mente, seu coração. Trocar o cenário não é gasto, é devolver para sua alma o endereço certo para ela. Respira fundo. Olha em volta. Se não parece com você, talvez seja a hora de reorganizar por dentro e deixar o lado de fora alcançar você. Não é sobre uma casa nova, é sobre o seu lar caber em você de novo, nesse novo ser que você se tornou agora. Pensa nisso, viu?

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5: Muito bem, já estamos de volta com mais um bloco do nosso Giro Astral desta terça-feira. E agora tem previsões para Câncer, Leão e Virgem. A gente começa com você, Câncer. As conversas vão ocupar boa parte dessa terça-feira e despertar um novo ânimo. Esse otimismo construtivo que a gente chama também poderá abrir boas oportunidades de parceria. Então aproveita para aliviar as tensões e acalmar os nervos. Procure passar algum tempo em contato com a natureza e a vegetação. Número da sorte para você, Câncer, é o 7. Alô, Leão, chega mais. Você precisa se divertir um pouco e quebrar a rotina, cara. Essa mudança vai renovar suas relações e trazer um novo fôlego para o convívio com as pessoas. Não ignore essa necessidade, pois isso só aumentaria sua frustração durante o dia. Número da sorte, 21. Alô, Virgem, novas possibilidades para o futuro estão logo ali e favorecem sua ousadia. Fique atento às oportunidades e busque os recursos necessários para continuar evoluindo. Talvez você também precise parar um pouco e recuperar as energias. Então pense nisso desde agora. Número da sorte é o 14. E no próximo

0: No bloco eu trago previsões para Libra, Escorpião e Sagitário. Segura!
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6: Chegando mais uma edição do nosso Radar Esportivo. Hoje, 22 de setembro de 2026. Uma ótima terça-feira para você. E a gente começa falando do Vasco, né? Que terminou aí a 28ª rodada do Campeonato Brasileiro fora da zona de rebaixamento. Algo que não acontecia desde maio. Com empate sem gol entre Grêmio e Palmeiras, o time carioca permanece na 16ª colocação com 31 pontos, 2 a mais que o Grêmio, que abre o Z4. O Vasco passou 11 rodadas na zona de rebaixamento e agora vive um momento de recuperação. Neste sábado, a equipe goleou o Coritiba por 5 a 0 em São Januário e chegou à segunda vitória consecutiva no Brasileirão. Após a pausa da data FIFA, o Vasco volta a campo no dia 7 de outubro contra o Botafogo no Nilton Santos. Eu sou Kleber Salles e volto daqui a pouco com mais informações do esporte para você. Fique ligado.
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Perfeito, 9:40. Biquíni Cavadão, Vento Ventania, aqui no nosso programa Cafeína. 20 faltando para as 10, temperatura de 12 graus neste momento. É o que tá antecipando por aqui. Os nossos termômetros, né? E hoje teremos uma temperatura aí de aproximadamente temperatura máxima para hoje, 17 graus, tá bom? Não vai ser muito quente. E amanhã a temperatura tende a ser de aproximadamente 5 graus de temperatura mínima. O dia mais frio da semana. E olha só que curioso, lá no sábado, dia 26, temperatura mínima de 16 e máxima de 31 graus. Vai aquecer muito no sábado, no domingo também, temperaturas praticamente idênticas. E chuva então, pelo que a gente vê aqui no nosso site meteorológico Climatempo, a partir de segunda-feira da semana que vem, dia 28, então, 4,7 milímetros para segunda, 28 milímetros para terça-feira, dia 29, daqui uma semana, né? Vai dar para aproveitar então esses dias de sol, claro, com o friozinho, mas tudo bem, né? A gente aceita. Vamos lá então, mudando a nossa trilha musical por aqui, porque a gente vai falar de informações, vamos trazer mais informações aí, em parceria com o Jornal Correio do Povo de Porto Alegre.

a sua agência de corpo de menino de 4 anos é encontrado após carro ser arrastado por enxurrada em Caxias do Sul. Rio Taquari recua no Alto Vale, mas segue subindo em Estrela e também Lajeado. Risco de inundações gera retirada de 36 famílias em Encantado. TSE mantém suspensão de campanha de Deltan Dallagnol ao Senado. Coordenadora do Plano Econômico de Flávio nega que ele queira privatizar a Caixa. Pezzolano se despede do Inter. Saímos com a tranquilidade de termos trabalhado com honra. O Internacional, então, se sente embretado para substituir Pezzolano, né? A direção pretende anunciar substituto até amanhã, quarta-feira. Zubeldia é o nome preferido, enquanto Barbieri e Lisca aparecem também como alternativas, né? Então, preferência por Zubeldia, mas se não der certo, tem opções como Barbieri e também o Lisca, né? A NTT suspende testes de radares de velocidade média no Brasil. Renato parabeniza a torcida e diz que o Grêmio vai conseguir o seu objetivo. O treinador gremista demonstra confiança no trabalho após primeiro jogo de volta ao comando técnico. CBF anuncia hoje convocação da seleção feminina para o amistoso em Porto Alegre. Brasileirão terá redução no limite de estrangeiros a partir de 2027. Sanabria do Inter e Vila Sante são convocados pela seleção do Paraguai. Seguem então as buscas por helicóptero com Rick em Santa Catarina. São informações aí que estão circulando nos jornais do Rio Grande do Sul na manhã desta terça-feira, dia 22.

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3: Muito bem, gente! Estamos de volta, é o terceiro bloco de hoje do Giro Astral desta terça-feira. Agora tem previsões para Libra, Escorpião e Sagitário. A gente começa com Libra. Suas verdades mais profundas serão sentidas com maior intensidade, Libra, e vão conduzir você na direção certa. Não é necessário gastar todas as suas reservas de energia de uma só vez. Calma, você está se movimentando rápido demais, por isso diminua um pouco o ritmo. Não queira subir 3, 4, 5 degraus ao mesmo tempo, um de cada vez. Número da sorte 31, Libra. Alô, Escorpião, chega mais. Você sentirá um grande prazer em questionar opiniões e apresentar o outro lado das situações. Essa postura poderá provocar reações bastante variadas. Só que assim, ó, com o cansaço começa a aparecer aos poucos, então permita-se desacelerar um pouquinho com discrição e sem culpa, tá bom, Escorpião? Número da sorte pra você hoje, terça, é o 9. E pra encerrar o bloco, vamos com Sagitário. As exigências sociais poderão incomodar você mais que o normal, Sagita. É hora de desacelerar, respirar e organizar melhor as ideias. Sua energia está em alta, cara, e pede movimento, mas ó, tome cuidado para não confundir velocidade com pressa. Número da sorte 24. E daqui a pouco eu volto com a reta final do giro de hoje, trazendo previsões para Capricórnio, Aquário e Peixes.
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9: 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Hábitos saudáveis para a sua saúde mental. Pratique atividade física regularmente. A atividade física é um dos hábitos mais eficazes para melhorar a saúde mental. Estudos mostram que exercícios regulares aumentam a liberação de endorfinas e serotonina, neurotransmissores associados ao bem-estar. Escolha uma atividade que você goste, como caminhada, dança ou musculação, por exemplo. Inicie com 10 minutos e vá aumentando gradualmente. Os benefícios são redução de sintomas de depressão e ansiedade, melhora do sono e autoestima. 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
2: Legal, galera! Estamos de volta, reta final do Giro Astral desta terça-feira. Agora, nesse último bloco, tem previsões para Capricórnio, Aquário e Peixes. Alô, Capricórnio! É o primeiro do último bloco. Converse sobre aquilo que está pensando em sua mente. E também tá pesando, né? Então, além de pensar, tá pesado, então desabafa. Isso ajudará você a se reorganizar sobre bases mais saudáveis e a recuperar o sorriso. A atividade física será a melhor maneira de se sentir bem com o próprio corpo. Então procure movimentar a musculatura. Número da sorte é o 5. Alô, Aquário, chega mais. Você precisa se aproximar do carinho e do acolhimento das pessoas queridas. Sua afetividade está conduzindo você pelo caminho certo. Festas, momentos de lazer e encontros com familiares ou amigos vão renovar suas energias. Então deixe um pouco de lado a sua reserva. Número da sorte é o 16, Aquário. Alô, Peixes! O contato com pessoas e assuntos de fora do seu ambiente habitual vai dominar o dia e trazer boas oportunidades. Você está em ótima forma e consegue administrar sua energia com mais prudência. Concentre-se no que é essencial, pois assim conduzirá seus passos com atenção e resolverá tudo o que for necessário. Número da sorte 28, Peixes. Assim o nosso giro astral vai ficando por aqui. Eu sou Silva Júnior e amanhã quarta volto com mais uma edição do Giro e conto com a sua audiência. Grande abraço, maravilhosa terça e até amanhã.
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4: Olá, voltamos. É hora de ficar bem informado com o Info News, edição desta terça-feira. Mais um bloco no ar e essa é a notícia de agora. A crise financeira enfrentada por grandes empresas do varejo brasileiro é reflexo da perda de foco nas operações essenciais do negócio. A avaliação é de Rafaela Rezende, CEO da Decolar e Executiva, com 16 anos de trajetória no setor varejista. Em entrevista ao podcast De Frente com o Céu da Exame. Segundo a executiva, muitas companhias tentaram se transformar em empresas de tecnologia e diversificar frentes, mas sem garantir a eficiência em pilares básicos como a gestão de estoque, controle de fluxo de caixa, atendimento ao cliente e estratégias de retenção. Para ela, a tecnologia deve atuar como ferramenta de suporte à operação e não como atividade fim. Rezende destaca que essa filosofia orienta sua gestão na Decolar. A empresa busca equilibrar a consolidação do negócio principal com testes de novas frentes de receita, chamadas internamente de jet skis, sem comprometer a estrutura da operação central. A postura reforça a tese de que a sustentabilidade financeira depende da execução bem feita do modelo de negócios tradicional. Daqui a pouco eu volto com o último bloco de hoje do Info News. Fique ligado.
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3: De volta aqui para falar de esporte nesta terça-feira, né? E as datas e horários das semifinais da Libertadores de 2026 estão definidos, viu? Fluminense e Palmeiras fazem um dos confrontos, enquanto Flamengo e Estudiantes disputam a outra vaga na decisão. O Fluminense recebe o Palmeiras no dia 14 de outubro, às 21h30, no Maracanã. A partida de volta será no dia 21, também às 21h30, em São Paulo. Na outra semifinal, o Flamengo visita o Estudiantes no dia 15 de outubro, às 21h30, também, né? Com local ainda a ser confirmado. A volta acontece no dia 22, também às 21h30, no Maracanã. 21h30, né? Os vencedores dos dois confrontos avançam para a grande final da Libertadores de 2026. Eu sou Kleber Salles e volto daqui a pouco, hein, para trazer mais notícias esportivas no seu rádio.
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7: Desenvolva sua fé. A fé independe de crença ou religião. A fé está ligada à forma como nos relacionamos com o mundo e com as pessoas, ao otimismo, à crença na vida e em algo que tenha significado para você.
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Perfeito, 10h52, Mascavo. Também teve London Beach, Raul Seixas, aqui no nosso Boomerang, só com as antiguinhas pra você. 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

aí o som do Elton John, Rocketman. Olha só, bombeiros de Caxias do Sul encontram um corpo de homem arrastado para a galeria pluvial durante o temporal. O 5º Batalhão de Bombeiros Militar da Serra confirmou na manhã desta terça-feira que foi encontrado por volta das 9h30 o corpo de Edson Luiz da Silva, de 46 anos, que havia sido arrastado pela correnteza para o interior de uma galeria pluvial durante o forte temporal entre domingo e segunda-feira em Caxias do Sul. De acordo com o batalhão, a vítima foi localizada a aproximadamente 300 metros para o interior da galeria. Equipes permanecem no local para realizar os procedimentos necessários relacionados à ocorrência. Também nesta manhã, o corpo de Juliano Nunes da Silva, de 4 anos, foi encontrado após o carro em que a família estava a ser arrastado pela forte correnteza do rio São Marcos, ainda em Caxias do Sul. A criança foi localizada por volta das 8h30 da manhã desta terça-feira, às margens do córrego do mesmo rio, a cerca de 600 metros do local onde o veículo havia sido retirado da água. Por hora, a Defesa Civil Estadual confirma 2 mortes relacionadas à tormenta, uma em Caxias do Sul e a outra em Pelotas. Informações do Jornal Correio do Povo de Porto Alegre. 10h59. Bom dia.

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Terça-feira, 22 de setembro de 2026. Este é o Giro de Notícias. Eu sou Norberto Notari e você acompanha os destaques do momento. As buscas para encontrar o helicóptero com o cantor Rick, da dupla com Renner, seguem em Santa Catarina nesta terça. As equipes dos bombeiros usam um drone térmico para tentar localizar a aeronave na zona rural de Urubici, onde o último sinal do transponder do helicóptero foi emitido. Além do artista, estavam na aeronave o piloto, além do empresário Bruno Avelar e o videomaker Paulo Soares. Pelo menos 2 pessoas morreram e 13 estão desaparecidas em consequência da tempestade que atingiu várias regiões do Rio Grande do Sul. De acordo com um balanço da Defesa Civil, 119 municípios reportaram algum tipo de dano durante o temporal. Uma falta de energia, Defesa Civil, 119 municípios reportaram algum tipo de dano durante o temporal.

0: Ministro do Supremo Tribunal Federal, Alexandre de Moraes, se declarou impedido de atuar como relator de um mandado de segurança que busca obrigar o Senado a divulgar informações sobre a entrada e saída de pessoas, incluindo a esposa dele, Viviane Barsi de Moraes e Daniel Vorcaro. O magistrado havia sido escolhido relator após sorteio do sistema no STF. O Tribunal Superior do Trabalho suspendeu o julgamento sobre a abusividade da greve dos Correios. A decisão tem prazo de 48 horas e o objetivo de permitir que as federações dos trabalhadores analisem os documentos apresentados no processo. O Giro de Notícias é uma produção da Agência Rádio Web. Produção e apresentação, Norberto Notari. Trabalhos técnicos, Mário Melo.
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11: Um homem foi condenado a 4 anos, 4 meses e 6 dias de reclusão por 2 crimes de injúria racial após publicar ofensas discriminatórias contra uma mulher em uma rede social. A decisão é do juiz de direito Jonathan Moraes Ferreira Pinho, da primeira vara judicial da comarca de Jaguarão. A sentença também determinou o pagamento de R$10 mil por danos morais. O processo teve origem em um comentário feito pelo réu em uma transmissão ao vivo de uma jovem que, aos 19 anos, era pré-candidata à vereadora e falava sobre feminismo e a importância da presença de pessoas negras nos espaços políticos. Entre as expressões utilizadas pelo acusado estava uma referência ao período de escravidão da população negra. Em audiência, ele reconheceu ser responsável pelo perfil e admitiu ter escrito a mensagem, mas alegou que se tratava de uma crítica política.
12: É claro que uma pessoa que ocupa um cargo político está sujeita a um grau maior de crítica. Disto ninguém discorda e tem que ser assim mesmo. Numa democracia, os políticos eles têm que estar ao escrutínio da sociedade de uma maneira constante. Mas aqui houve um agravante, porque a crítica não foi uma crítica à pessoa política da vítima, foi uma crítica à sua identidade ética. Foi uma crítica pelo fato dela ser uma mulher negra.
11: Na sentença, o magistrado destacou que a crítica política poderia ter sido feita sem recorrer ao histórico de escravidão da população negra. A decisão também considerou que o comentário reunia 2 conjuntos de ofensas independentes. Um relacionado à orientação sexual atribuída à vítima e outro de natureza racial. Por isso, foram reconhecidos 2 crimes. O juiz também ressaltou que a liberdade de expressão não é um direito absoluto e que manifestações que ofendem outras pessoas podem ser responsabilizadas criminalmente.
12: Uma ofensa divulgada num perfil aberto faz com que muitas e muitas e muitas pessoas tenham um alcance, tenham

0: conhecimento do que foi dito. Então, quando ele faz esta ofensa numa live aberta, outras pessoas tiveram conhecimento disso. E podem achar que a internet é uma terra sem lei. E não é. Na verdade, nem a liberdade de expressão é uma terra sem lei. Nós temos regras.
1: A pena levou em consideração, entre outros fatores, a publicação do comentário em um perfil aberto de rede social durante a primeira exposição política da vítima. A confissão espontânea do acusado foi considerada uma circunstância atenuante. Com informações do Tribunal de Justiça do Rio Grande do Sul, Beatriz Coan.

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2: Bom dia, ouvinte da Rádio Navegantes. Mais uma vez estamos aqui para a apresentação do programa do Sintraf, Sindicato de Trabalhadores na Agricultura Familiar. Vamos começar com o nosso programa de hoje, mais uma vez falando sobre o silício, que é uma sedimentação marinha, é um adubo, né? Então a gente tem para comercializar aí seliboro, é um produto típico igual ao adubo. Tá? Então, qual é a recomendação? 100 quilos por hectare no lugar do adubo. Então você substitui o adubo e coloca 100 quilos de silício. A exemplo, se você ia usar 200 quilos de adubação na soja, você coloca 100 de adubo e 100 de silício. Então, se você ia colocar 250, você coloca 150 de adubo e 100 de silício. Então, substitui uma parte do adubo, que fica mais ou menos os mesmos custos, e você terá com certeza uma adubação muito melhor e uma produção também muito melhor. Também nós temos o extrato perilinhoso, que é carbono puro, gente. Ele auxilia muito na dessecação e é um fungicida natural. Então também usa-se para tratamento nas pareiras, nas fruteiras, né? Nas hortaliças. E também o silício em pó, que é um produto muito concentrado e eficiente no que tange a fungicida das plantas. Então você passa isso nas flores, na própria soja, né? Experiências que usaram comprovam que com duas aplicações de fungicida com silício normalmente é suficiente para a cultura da soja. Então tá aí os produtos, o sindicato, a gente tem esses produtos para comercializar e o pessoal que queira nos procure aí para maiores informações. Com relação aos financiamentos, os bancos estão aceitando aí o pedido de custeio, de investimento, lembrando que para algumas linhas, gente, o juro está muito barato. Iluminação solar, recuperação de solo, tá? Então, hoje temos recursos bem interessantes para todas essas questões. Então, o pessoal pode aproveitar aí e encaminhar, né? Quem quiser melhorar seu solo, fazer uma recuperação, então aproveite a oportunidade. Nota fiscal fácil, nós estamos auxiliando nossos agricultores no que tange a organização do aplicativo, a baixar nota, né? Então a gente está organizando isso aí para que melhor o agricultor consiga trabalhar na sua propriedade, então, e também, né, o agricultor aprenda e, enfim, nas emissões das notas, então nós ajudamos a quem precisa nesse contexto também. CAF, o sindicato emite o CAF e também faz a renovação. Então, você que tem problema, tem pouca renda, nos procure aí para a renovação do seu CAF sem nenhum problema. O que tange as sementes, então, nós temos semente de milho, semente de hortaliça, semente de sorgo, semente de pipoca, rama de mandioca, semente de batatinha. Então, quem quiser semente de milho, nós também comercializamos semente picada, gente, tá? Quem quiser um quilo de semente, bem tranquilo, menos de um quilo, pode passar aí que nós estamos comercializando as sementes também. Também semente de sorgo, semente de milho também em sacas, né? Semente de sorgo, semente de pipoca híbrida, gente, uma excelente qualidade, uma produção fantástica, então quem quiser também. Rama de mandioca, temos de três variedades de rama, pessoal, agora final desse mês aí também tem lua boa para plantar mandioca, né? Senão lá no mês de outubro, como chove bastante, muita gente não plantou ainda, né? Então pode aproveitar agora na próxima lua, né? O pessoal sempre leva em conta a lua, né? Então na próxima fase da lua aí propícia para plantar, nós teremos as ramas. Muda de semente de batatinha também a gente tem, tá? E muda de batata doce também a gente reserva. Pessoal que queira, a gente faz a reserva e a gente manda vir então. Então, ambas as questões o sindicato tem. Então vejam aí a variedade, ó, milho, sorgo, hortaliças. Ah, por falar em hortaliças, eu estava esquecendo, nós temos um portfólio muito grande de sementes híbridas, que a produção é fantástica em relação às sementes híbridas. Então, chegam aí no sindicato e aproveitem. Até no fim, até dia 29 de setembro, temos realizando o CCIR e o ITR, tá? Então, não deixem para a última hora, gente. Venham fazer o cadastro, né? CCIR, ITR. Aproveitem esse tempo ainda. Agora temos mais uma semana para frente aí para fazer isso. Então, até dia 29 à noite encerra o cadastro do ITR, tá? A partir daí a gente não pode mais fazer o cadastro. É, quem não fizer, há um indicativo que vai ter multa esse ano. Então, se preocupe, agricultor, né, e venha fazer. Outra questão importante, nós ouvimos no meio de comunicação aí falar sobre Fundesa. O que, que é Fundesa? É um fundo, é um seguro para o agricultor. Então, segundo as informações que a gente tem, as empresas que compram leite seriam obrigadas a pagar a Fundesa para o agricultor. Mas, a princípio, não é o que está aí. Então, há um indicativo de que os agricultores tenham que pagar isso até 30 de outubro, gente. É R$1,33 por animal, tá? Então, com o CPF a gente consegue emitir o boletim, o agricultor paga e não vai ficar inadimplente. Ah, é mais um imposto que foi criado aí, e enfim, a gente procurou os órgãos competentes, ninguém tem muita explicação. O governo do estado nos mandou, né, através das informações que a gente recebe, dito que é obrigatório o pagamento dessa taxa, então, desse imposto, para os agricultores. Muitos então vêm, a gente está imprimindo o boleto, então, como eu disse, é R$1,33 por animal. Antes de ficar com algum problema, né, a gente aconselha o pessoal que pague, né, segundo as informações, é para, se caso o agricultor perder por febre aftosa, enfim, é um seguro para o animal. Não sabemos depois como é que vai ser para encaminhar esse seguro, né? Então, enfim, está aí a definição do governo do estado e nós estamos fazendo esse chamamento ao agricultor. Nossos convênios, então, gente. Médico do ouvido, dia 28 de setembro agora. Especialista do olho, no dia 6 de outubro. Então, dia 6 de outubro próximo, especialista do olho. E um projeto muito interessante, nós até estivemos na rádio, falamos, né? Fizemos a divulgação. É o programa Coração Solidário com o Dr. Humberto Ferreira. Dr. Humberto, seu CREA 45360. Então, junto com o sindicato, lança o projeto Coração Solidário de atendimento cardiovascular social para quem mais precisa. Como é que seria? Na verdade, é para toda a população, tá? Então, Dr. Humberto é formado em pós-graduação em cardiologia. E nós estamos trabalhando, gente, com esse propósito de atender as pessoas. Já tivemos um grande número de pessoas que foram atendidas, então agora a gente já organizou um pouco melhor a questão das consultas, a questão já organizamos a questão dos exames. Assim, o pessoal pode vir consultar, tá? Os exames que ele achar que importantes vão ser pelo SUS, alguns exames pessoal que não tem pelo SUS vão ter que pagar. Mas assim, ó, o Dr. Humberto faz uma consulta bem detalhada do paciente. E se você está se tratando com outro médico, não tem importância, gente. Pode vir consultar sem nenhum problema. O Dr. Humberto também tem clínico geral, então atende sobre todas as doenças, né? Tem um olhar assim muito voltado para todas. Caso não, o problema não seja de competência dele, a gente faz o encaminhamento para o profissional que for a competência. Então, a população é mais uma oportunidade. E gostaria também de dizer assim, ó, os problemas de coração são os problemas que mais matam no Brasil. E muitas pessoas morrem, muitas vezes, de infarto, sem nem terem conhecimento que estão sequer doentes. Então, a ideia do projeto é exatamente a gente trabalhar na prevenção das doenças, né? Então a gente quer dizer assim, ó, você que está bem, que acha que está bem, tomara que esteja, né? Mas não custa vir fazer uma consulta, fazer uma bateria de exames para ver se de fato está bem. Todas as pessoas que agora já consultaram, né, aqui com o doutor Humberto, já tiveram a detectação de algum problema, seja ele grave ou não. Né? Então, os que foram doentes foram dados encaminhamentos mais detalhados, e os que não são doentes, que não têm doenças, enfim, problemas mais graves, é feito exames para detectar se não tem algum problema. Coração, às vezes, gente, para infartar, 4, 5 anos antes de um infarto já tem sintoma, já aparecem sequelas, detalhes, enfim, para causar um infarto, só que a pessoa não sabe. Então, por isso aí está a importância e é esse objetivo do nosso projeto, salvar vidas, né? Que as pessoas tenham esse espaço de consultar por um custo bem, a gente está cobrando apenas uma ajuda de custo, no sentido de que a população tenha acesso a esse atendimento, então. Então, hoje é essas informações, a gente fica aqui o nosso abraço a todos os nossos radiovintes, o desejo de um ótimo final de semana a todos.
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quinta-feira, começando mais uma edição aqui comigo, Nando Pinheiro, a voz que te motiva. O programa é Bandas e Companhia, um grande sucesso no rádio. Agora com a minha apresentação, tô muito feliz de poder fazer essa companhia incrível para você com o melhor das bandas do Sul. Músicas que se destacam no Sul do Brasil, não só no Sul do Brasil, mas também no Brasil inteiro, com muitos sucessos que fazem a alegria da moçada. Vamos conversar.

0: aí, tá gostando da nossa programação? Espero que sim, ó. Daqui a pouco eu estou de volta com mais Bandas e Companhia. Não saia daí.
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7: De volta, Leandro Pinheiro. A música não para. Vamos tocar já na sequência mais grandes sucessos. Porque você está junto comigo em Bandas e Companhia.

0: curtindo a nossa programação Bandas e Companhia com a apresentação de Nando Pinheiro. Deixa eu tomar uma aguinha ali, é coisa rápida. Daqui a pouco eu volto trazendo só as melhores. 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

0: volta aqui com Bandas e Companhia, tocando o que há de melhor pra você. Vamos de música.
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sucessos aqui pra você. 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

0: Muchas gracias.
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4: 1:45.
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8: Mais sucessos aqui pra você. 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O que há de melhor no mundo da música? No sul do Brasil. 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Confira aí. 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

0: com muito mais sucessos aqui. Banda e Companhia.
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0: Estou de volta aqui com Bandas e Companhia, tocando o que há de melhor para você. Vamos de música.
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18: Olá, voltamos com mais informações aqui no Info News. É o último bloco desta terça-feira e essa é a notícia de agora. O iFood anunciou a abertura de sua infraestrutura logística para atender vendas realizadas fora do seu aplicativo oficial. A nova modalidade, denominada Envios iFood, permite que estabelecimentos comerciais e plataformas do e-commerce acionem a rede de entregadores parceiros para o transporte de pedidos efetuados em sites e canais próprios. A anunciado durante o evento iFood Move 2026, o serviço garantiu e atingiu a marca de 500 mil entregas no período inicial de operação de um mês e meio. A projeção da empresa é alcançar 1 milhão de entregas mensais no ciclo seguinte. A estratégia adota o modelo Ship from Store, utilizando o estoque de lojas físicas locais para envios expressos por motocicletas, com a diversificação dos horários de demanda, além dos picos de refeições. O iFood projeta um incremento de 20% na renda da base de 600 mil entregadores cadastrados. Eu sou o Silva Júnior e esse foi o nosso Info News desta terça-feira, 22 de setembro. Amanhã, quarta, voltamos com mais informações. Grande abraço, ótima terça e até lá.
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11: E aí, curtindo a nossa programação, ouvindo o que há de melhor no Bandas e Companhia? Nessa volta nós temos mais sucessos, confira aí.

0: da Via Verde.
1: Obrigado, meu amigo André Renner, sucesso. Tamo junto e misturado.
0: Essa música foi e será sucesso novamente.
1: Com certeza.
0: Valeu.

0: chegamos ao final de mais uma edição de Bandas e Companhia comigo, Nando Pinheiro. Obrigado pela audiência até aqui. Continue na sua emissora favorita, porque você sabe, aqui a música não para. Bandas e Companhia de volta na próxima edição. 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
5: Chegando mais uma edição do nosso Radar Esportivo. Hoje, 22 de setembro de 2026. Uma ótima terça-feira para você. E a gente começa falando do Vasco, né? Que terminou aí a 28ª rodada do Campeonato Brasileiro fora da zona de rebaixamento. Algo que não acontecia desde maio. Com empate sem gols entre Grêmio e Palmeiras, o time carioca permanece na 16ª colocação com 31 pontos, 2 a mais que o Grêmio, que abre o Z4. O Vasco passou 11 rodadas na zona de rebaixamento e agora vive um momento de recuperação. Neste sábado, a equipe goleou o Coritiba por 5 a 0 em São Januário e chegou à segunda vitória consecutiva no Brasileirão. Após a pausa da data FIFA, o Vasco volta a campo no dia 7 de outubro contra o Botafogo no Nilton Santos. Eu sou Kleber Salles e volto daqui a pouco com mais informações do esporte para você. Fique ligado.
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3: 2:47.
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0: Estamos de volta com mais uma edição aqui, mais uma tarde animada do seu Show da Tarde. Preparamos aqui um programa assim especial para você curtir os melhores sucessos, aqueles que não saem da sua cabeça. Vamos nessa!

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tudo para mais um super bloco musical repleto de sucessos aqui no seu Show da Tarde. Ó, espero que você esteja animadão aí, hein? Pois estamos aqui naquele clima, daquele jeito, no pique, hein? Bora aumentar o volume aí porque músicas incríveis vão rolar a partir

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5: Olá, é hora de ficar bem informado. O Info News está no ar. Hoje é terça-feira, 22 de setembro de 2026. Eu sou o Silva Júnior e essa é a notícia de agora. A Superintendência de Infraestrutura Rodoviária autorizou o início do projeto piloto de radares que calculam a velocidade média em rodovias federais concedidas. Os testes ocorrem em trechos monitorados de 8 estados: Espírito Santo, Goiás, Mato Grosso do Sul, Minas Gerais, Paraná, Rio de Janeiro, Rio Grande do Sul e Santa Catarina. A iniciativa da Agência Nacional de Transportes Terrestres possui caráter técnico, educativo e experimental, com duração inicial de 180 dias. Durante esta primeira fase, os equipamentos devidamente sinalizados não emitirão multas aos motoristas, servindo apenas para análise comportamental do tráfego. O sistema funciona calculando o tempo exato decorrido na

0: passagem do veículo entre dois pontos de checagem. Caso o tempo para percorrer o trecho seja inferior ao limite permitido, o equipamento identifica o excesso de velocidade. A tecnologia visa diminuir frenagens bruscas e garantir maior segurança viária nas rodovias. Daqui a pouco eu volto com mais um bloco do Info News.
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7: De volta aqui para falar de esporte nesta terça-feira, né? E as datas e horários das semifinais da Libertadores de 2026 estão definidos, viu? Fluminense e Palmeiras fazem um dos confrontos, enquanto Flamengo e Estudiantes disputam a outra vaga na decisão. O Fluminense recebe o Palmeiras no dia 14 de outubro, às 21 horas e 30 minutos, no Maracanã. A partida de volta será no dia 21, também às 21 horas e 30 minutos, em São Paulo. Na outra semifinal, o Flamengo visita o Estudiantes no dia 15 de outubro, às 21h30 da noite também, né? Com local ainda a ser confirmado. A volta acontece no dia 22, também às 21h30 no Maracanã. 21h30 da noite, né? Os vencedores dos dois confrontos avançam para a grande final da Libertadores de 2026. Eu sou Kleber Salles e volto daqui a pouco, hein, para trazer mais notícias esportivas no seu rádio.
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2: Desenvolva sua fé. A fé independe de crença ou religião. A fé está ligada à forma como nos relacionamos com o mundo e com as pessoas, ao otimismo, à crença na vida e em algo que tenha significado para você.
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4: 3:35.
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7: Estamos de volta pra você aqui ao vivo, hein? Com o seu show da tarde. Espero que todos estejam aí prontos pra curtir, pra aproveitar essa tarde aí empolgante ao som das melhores músicas. Ó, sem mais delongas, vamos nessa.

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comercial, a gente tá de volta aqui com mais uma dose de música boa no seu Show da Tarde. Tá prontinho aí pra embalar mais ainda as melhores? E aí, tá prontinho pra ouvir aí somente as mais da tarde? Então se liga e vem junto com a gente. Tamo

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2: Olá, voltamos com mais informações no Info News. Motoristas com a Carteira Nacional de Habilitação vencida no segundo semestre de 2026 ganharão mais tempo para regularizar o documento. O Conselho Nacional de Trânsito prorrogou a validade das habilitações com vencimento entre 5 de junho e 8 de dezembro. Com a alteração, os condutores poderão circular normalmente com o documento atual até o dia 9 de dezembro de 2026. Após essa data limite, o motorista ainda contará com a tolerância tradicional de 30 dias para realizar a renovação junto ao Detran. Segundo o Contran, a prorrogação é aplicada automaticamente nos sistemas de trânsito sem a necessidade de solicitar um novo documento físico ou realizar procedimentos adicionais durante o período. A medida visa organizar o fluxo de agendamentos para exames de aptidão física e mental. Vale ressaltar que a extensão não contempla motoristas que estejam com o direito de dirigir suspenso ou cassado. Daqui a pouco eu volto com mais informações aqui no Info News. Fique ligado.
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5: 4:35.
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0: Ficando por aqui com uma música boa e hoje nada mais, nada menos que aproveitar para recordar tanta coisa boa hoje no nosso programa. Então você vai ficar ligado, já eu vou trazer as novidades do Som da Terra.
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Vamos recordar os grandes sucessos que foram escritos por Rick e Renner, né? É, aliás, pelo Rick, né? O compositor que morreu hoje, foi encontrado então o avião do Rick, morreu na Serra, em Santa Catarina, próxima a Ubirici, e hoje nós vamos aproveitar para conhecer algumas músicas, né? Algumas músicas que fizeram parte então aí da carreira do Rick Renner. O Rick escreveu uma música que todo aniversário praticamente tem um pai homenageando uma filha. Essa é uma delas.

música Rick escreveu para a filha dele, né? E olha que bacana, né? Que bacana esta música que o Rick escreveu e que estourou, né? Estourou essa música aí, com certeza. Mas Leandro e Leonardo e tantos outros amigos gravaram músicas escritas pelo Rick, né? Uma delas, esta que você nem imaginava que era a obra do Rick, né?

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3: 5:20.
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Informações, a Defesa Civil de Porto Alegre emite alerta sobre o alto risco de elevação do nível do Rio Guaíba. Seleção feminina já tem lista de 28 jogadores que poderão estar, disputarão amistoso em Porto Alegre. Temporal afetou mais de 500 mil gaúchos acompanhando. Em tempo real estava o site Jornal

6 e falando do saudoso Rick, que nos deixou num acidente aéreo ontem, né? Vamos com mais uma música que ele escreveu. Ele se levantou muito na vida, né? E conseguiu se aproximar também, não só pela voz marcante que tinha, mas pela construção da carreira que tinha, mas ele conseguiu somar duas coisas importantes. Ele conseguiu colocar músicas no CD de vários artistas de renome nacional. Na época que eu comecei a cantar, cada música que entrava no CD do Zezé de Camargo e Luciano naquela época ganhava de adiantamento um compositor R$80 mil. O que que é o adiantamento? Adiantamento funciona assim: o produtor, juntamente com a gravadora, juntamente com os artistas, né? A gente seleciona o repertório do CD, selecionou, achou as músicas, tá? Perfeito. A gravadora entra em contato com os compositores e naquela época todos os discos, os CDs já saíam com 500 mil cópias vendidas pros atacados de CD. Automaticamente, cada gravadora, antes do CD do artista lançar, precisa presumir para a fábrica e para o artista o número de tiragens que será feito daquele exemplar. Ou seja, antes de o disco sair, na mão do compositor já estava R$80 mil naquela época, 40 anos atrás, né? Para você ter uma ideia. Então, o que que acontecia? Depois tinha tudo, direito autoral de discos vendidos, das próximas tiragens, que normalmente chegava a 1 milhão de cópias do disco do Zezé de Camargo, de Leonardo e outros, daí do Daniel. Então, os compositores ganhavam muito e ganham muito nesse quesito da impressão do CD. Hoje não é tanto assim, porque hoje está no Spotify, hoje mudou um pouco as coisas para os compositores. Mas Zezé de Camargo e Luciano gravaram essa aqui no passado do Rick, que foi uma música que foi muito executada. Fazer Amor, 17 horas 28 minutos.

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0: De volta por aqui na nave, de volta por aqui na Navegantes, na Força Cultural do Bar e Mercearia Carlotti, meu amigo Altair Carlotti, ligado aqui comigo. 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
0: Vamos, chama de amor, chama do que você quiser, chama da música boa. Outra música escrita por Rick Renner, gravada, aliás, pelo Rick, gravada por Titão e Chororó.
13: Obrigado pela presença de cada um de vocês, obrigado por terem vindo. Vocês realmente, nesta noite, vocês já fazem parte da nossa história, da nossa carreira. Muito obrigado de coração.

canção, né? Escrita pelo Rick. E quando eu comecei a cantar, isso lá nos primórdios que eu tocava na noite ainda, né? Aí eu conheci o Rick Renner numa época em Carazinho, né? Lá em Carazinho eu conheci o Rick e Renner, né? Daqui a pouquinho eu vou estar tocando, vou ver se eu acho aqui, uma das músicas que tocou demais naquela época, essa aqui, ó, essa aqui, do Rick Renner, tava estourada esta música aqui, foi quando eu conheci o Rick Renner, mas faz muitos anos, isso faz, eu acredito que faz perto de 40 anos, né? 17:45. Um dos grandes sucessos do início da carreira do Rick Renner.

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Recordando então as canções, uma das músicas que Rick Renner gravaram recente. Sucesso ao lado de Deus, 17:57.

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15: Bênção e paz. Peregrinos de esperança, aos pés de Maria, Mãe dos Navegantes. Ave Maria, cheia de graça, o Senhor é convosco. Bendita sois vós entre as mulheres, e bendito é o fruto do vosso ventre, Jesus. Santa Maria, Mãe de Deus, rogai por nós, os pecadores, agora e na hora de nossa morte. Amém. Oremos. Ó Deus, Pai de amor e misericórdia, que pela graça do Espírito Santo, por meio da Sagrada Família, quisestes habitar conosco em Jesus, nós agradecemos vossa presença e todos os benefícios recebidos pela intercessão de Maria, Senhora Nossa. Atendei também nossa súplica de peregrinos de esperança neste santo ano jubilar, e guardai-nos sobre a vossa proteção de Pai, Filho e Espírito Santo. Amém. Um grande abraço. Nos vemos na missa. Tchau, tchau.
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demais ter você aqui conosco, fica bom demais, né? E nós vamos aproveitando, trazendo mais músicas. Essa música aqui, ó, quem diria, né? É do Rick também, ó, Coração Cigano.

Coração Cigano, composição do Rick, gravada pelo Gini Geno, sucessos na composição do Gini Geno, temperatura na casa, começamos com 13 graus, agora 13 graus a temperatura, umidade relativa do ar em 66%, o tempo é bom em Ronda Alta, tempo bom até o próximo domingo, né? Até o próximo domingo teremos tempo bom, daqui a pouco eu passo a previsão do tempo para você. Peão não chora, Chiquito e Bordoneio.

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programação, 18h22. Daqui a pouco tem informações da Navegantes. E essa aqui, hein? E essa aqui que eu nem imaginava, mas foi escrita pelo Rick, da dupla Rick Renner, saudoso Rick, que faleceu numa tragédia de avião na queda do helicóptero em Ubirici, Santa Catarina.

Você ouve a música no rádio, você nem imagina, né? Por trás da música existe toda uma outra história. A criação, a produção de uma música, a criação da letra, a produção do disco. Mas o mais importante de tudo isso, das músicas que você ouve no rádio, é que por trás de uma música existe o criador dessa obra, né? E o Rick foi compositor de várias, como essa aqui, ó, do João Paulo e Daniel, ó.

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6: De volta por aqui, 18 horas 34 minutos. Rosa Branca, Grupo

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0: 18 horas 39 minutos. 18 horas 39 minutinhos. Você que já tá em casa, já tá por casa, é? Tá no chimarrão também, que coisa buena, né? Aquele mate gordo, né? Sempre o nosso programa Som da Terra tem o apoio cultural.
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0: 18 horas 41 minutos. Hoje é dia do contador, né? Hoje é dia do nosso chefe, então, nosso diretor aqui, seu Aquiles 13. Hoje é o dia do contador. Amanhã é dia do soldador. Dia do sorvete, dia do técnico em edificações e dia do técnico industrial. Tá certo, gente? Que maravilha, hein? Parabéns a todos os contadores. Previsão do tempo, 13 graus da temperatura nesse instante. Nós vamos de imediato trazendo então também a previsão para os próximos dias. Segundo o Clima Tempo Ronda Alta, nós não teremos chuva até, deixa eu ver aqui, até na próxima segunda-feira, dia 28, né? Teremos temperaturas baixas. Amanhã, mínima de 6 graus, a temperatura vai baixar um pouquinho. A chuva retorna na segunda-feira, dia 28, com 4,7 milímetros. No dia 29, 28,7 milímetros. Dia 30, 1,2. Depois, até no dia 4 de outubro. Lá começa a chuva. Tem um dia que está marcando 13,7, dia 5 de outubro, marcando 86 milímetros, dia 6, 43 milímetros. Tá aí nossa previsão do tempo aqui na programação da Navegante. O Inter está embretado para substituir o Pezzolano, né? Pouco depois das 23 de domingo, enquanto os jogadores ainda estavam de folga, uma mensagem apareceu no celular de todos no grupo de WhatsApp do elenco. A direção comunicou a demissão do técnico Paulo Pezzolano e de toda a sua comissão técnica, encerrando o trabalho do treinador que havia chegado ao Inter em janeiro. A decisão foi tomada após a derrota por 1-0 para o São Paulo no Morumbis e diante da evidente incapacidade do time reagir no Campeonato Brasileiro. Fonte do Correio do Povo nas informações aqui da Navegantes. E aí, você acha que é os técnicos que resolvem os problemas mesmo? Se acredita? Fica essa pergunta no ar, né? Enchente atinge o pico nos vales e nível do Guaíba deve subir até sexta-feira, após forte alta na segunda-feira, 21, né? Os níveis dos rios Taquari e Caí atingiram seus picos nesta terça-feira e a tendência agora com a descida das águas, ela vai pro Guaíba e aí o Guaíba faz... sobe lá em cima no meio da tarde de hoje. A medição da régua do cais central Mauá estava em 1,90 e estabilizou depois de subir rapidamente na madrugada com o vento sul que acompanhou ingresso de uma massa de ar frio com a chegada da vazão do Taquari e do Caí. O Guaíba deve entrar em elevação entre esta quarta e sexta-feira. A Metsul projeta que o Guaíba chegue a um pico entre 2,35 metros e 2,55 metros com margem para pequena diferença, segundo o site jornal Correio do Povo. 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
1: 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Hábitos saudáveis para a saúde mental. Priorize uma alimentação saudável e equilibrada como a dieta mediterrânea, rica em frutas, vegetais, grãos integrais e gorduras saudáveis, pois eles estão ligados diretamente à saúde mental. Esse padrão alimentar reduz a inflamação no corpo e promove o equilíbrio neurotransmissor como a serotonina. Uma dica prática, planeje refeições semanais simples com alimentos naturais e evite alimentos ultraprocessados. Pacientes que adotam hábitos alimentares saudáveis relataram melhoras significativas no humor. Fique ligado, a qualquer momento tem mais dicas de saúde. 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
3: 18h49 aqui na Navegantes, bom ter vocês aqui conosco em mais um dia de trabalho, né? Vamos para as notícias, né? Ministro da Agricultura afasta risco de falta de fertilizantes e também negou desabastecimento de óleo diesel. O ministro da Agricultura e Pecuária, André de Paula, afirmou hoje que o governo considera afastado o risco de desabastecimento de fertilizantes e que não há, neste momento, indicativos concretos de uma possível falta de óleo diesel no país. As declarações foram dadas durante o 15º Congresso Brasileiro do Algodão, realizado em Belo Horizonte, Minas Gerais, em meio às preocupações do agronegócio com os efeitos dos conflitos internacionais sobre os fornecimentos e os preços de insumos utilizados na produção agrícola, segundo as informações do canal Rural. Mônica Nascimento, filha mais velha do cantor Rick, que morreu em desastre aéreo, após o acidente com o helicóptero, fez uma publicação emocionante nas redes sociais, se despedindo do pai. Em texto emocionante, ela destaca a relação especial que os dois tinham e faz homenagem ao falecido pai, dizendo: "Hoje me despeço de uma das partes mais lindas da minha vida. Sempre disse que a nossa relação era encontro de almas de outras vidas e hoje, de repente, recebi a notícia de que o senhor se foi. Pai, está doendo tanto, tanto que tenho certeza de que o senhor, de onde estiver, deve estar fazendo de tudo para que essa dor passe. Porque sempre que eu ficava mal, o senhor sempre falou: o pai daria a vida para você não sentir isso. E hoje, quem fala isso sou eu. Eu daria a minha vida para que isso fosse só um pesadelo", disse a filha do Rick. Informações que vão chegando, né? O local, né, gente? O local, então, aí da queda do helicóptero ficava a 3 horas de caminhada. Afirmação confirmada pela tenente coronel Heloísa Helena Batiste, comandante do 5º Batalhão de Bombeiros Militar do Estado. A aeronave havia desaparecido na região montanhosa de Ubirici, né? Antes de encontrar os destroços do helicóptero no início da tarde, a procura foi direcionada para o último ponto de localização do celular de um dos tripulantes. Além do cantor, estava Bruna Velar, ligada ao jogador Neymar, um videomaker, e o piloto e o copiloto que estavam na aeronave. Todos eles morreram no local. Segundo o Instituto Nacional de Meteorologia, tanto Ubirici, onde as buscas foram iniciadas, quanto à área próxima a São Joaquim, onde foi registrado o último sinal da aeronave, estavam incluídas em um aviso meteorológico de grande perigo para tempestade até o fim da segunda-feira. Este alerta previa chuva superior a 100 milímetros por dia e ventos intensos acima de 100 quilômetros por hora, além da possibilidade de queda de granizo. O IMET também apontava grande risco de danos e indicações, interrupções no fornecimento de energia elétrica, estragos, quedas de árvores, alagamentos, transtornos no transporte rodoviário, né? Se pergunta como é que essa aeronave foi em direção a isso. Não se sabe, né? A gente não sabe quem autorizou, se precisa pedir autorização para uma aeronave dessas levantar e seguir em frente, né? Mas o fato é que aconteceu e as tragédias têm acontecido tanto. Aconteceu com João Paulo numa estrada, daí você fala que avião não é seguro, mas daí na estrada o final de João Paulo também faleceu depois de vir de um show, está retornando de um show, né? Soja, R$140. 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Vamos de imediato trazendo mais informações dos nossos inigualáveis apoiadores culturais. 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
3: De volta por aqui, 18:56. 18:56. Um abraço ao Delmar Corato. Pessoal que tá ligado conosco aqui na nossa programação, né? Aquele abraço à galera que tá ligadaça aqui comigo, o programa Som da Terra, da programação da Comunitária Navegantes. Boa noite para Marilene Lanzini. Boa noite para o meu amigo Egon, lá em Horizontina. Aquele abraço, Egon. Boa noite para Hilda Fontana. Galera que passou por aqui também: a Lourdes Piccoli, o João Pedro Prates, Nadir Ribas, Marli Espíndola, a Marli Salete Gut e também a Maria de Lourdes Piloneto. Abraço para vocês, obrigado por estar sempre conosco todos os dias na nossa programação, né? Que maravilha ter vocês aqui comigo. Vamos para a última, né? Dá tempo de tocar a última ainda? Essa foi uma das músicas que eu vou tocar agora. quando, na época que eu conheci o Rick Renner, né? Veio o programa Baú Sertanejo aqui na programação da Navegantes, seu baú de música boa, todo fim de tarde aqui da Navegantes. E quando eu conheci o Rick Renner, eu conheci também esta música que estava estouradaça na época, que é o Preciso Te Encontrar, do Rick Renner. Forte abraço a todo mundo, vou ficando por aqui, encerrando minha live, agradecendo o carinho da sua audiência. Prometo voltar amanhã, a partir das 17 horas. Eu já estou nas ondas do rádio, aqui trazendo muita música boa, e no finalzinho da tarde, já comecinho da noite, as informações para você. Preciso Te Encontrar. Como foi difícil encontrar o Rick, hein? Que coisa, né? O Brasil lamenta sua partida.

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1: Aqui com o Jonatas Gonçalves, durante 2 horas, a gente curte os sertanejos da atualidade, os lançamentos para você ficar por dentro das novidades. Claro, tem também o de participações com pagode, com participações de pop, porque o sertanejo hoje ele tá bem mesclado, né? Tá começando com o Jonatas Gonçalves, o melhor do sertanejo na sua terça.
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1: Agora todo mundo levanta a mãozinha pra cima. Bate assim com a gente. Tchau.

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1: O melhor da música sertaneja passando aqui no programa Arena Sertaneja na edição de hoje. Tudo de bom pra você na audiência, onde quer que você esteja curtindo o nosso programa. Obrigado pelo carinho de sempre.
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0: obrigado. Esse encontro não poderia deixar de existir.
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1: O sertanejo universitário, os clássicos e, claro, tudo aquilo do sertanejo rolando aqui na Arena na edição do programa de hoje. O programa continua.
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0: 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É, eu também tô curtindo com você essa linda canção aqui no Arena Sertaneja. Obrigado pela audiência, onde quer que você esteja aqui curtindo o nosso programa. 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
5: O sertanejo universitário, os clássicos e, claro, tudo aquilo do sertanejo rolando aqui na Arena na edição do programa de hoje. O programa continua.
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0: É, e com esta a gente vai ficando por aqui na edição desta terça-feira. Obrigado pela audiência, pelo carinho, pela amizade. Amanhã, quarta-feira, a gente está de volta. Você ouviu Arena Sertaneja. Até a próxima.
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0: Já voltando por aqui no Conexão Sertaneja, de muita música sertaneja pra você no nosso Conexão. É só sucesso, turma!
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1: Está no ar a Voz do Brasil. As notícias do governo federal que movimentaram o país no dia de hoje.
2: Boa noite.
3: Boa noite para você que nos acompanha em todo o país.
2: Terça-feira, 22 de setembro de 2026.
3: Vamos aos destaques do dia.
2: Contagem regressiva para o Enem.
3: Dia 8 de novembro ocorre a primeira prova para mais de 5 milhões de inscritos.
2: E hoje vamos falar sobre como se preparar melhor para o exame.
3: Além de cartilha que traz dicas de como se sair bem na redação. Pablo Mundim.
4: O material reúne orientações sobre as 5 competências avaliadas e exemplos de redações do Enem 2025, acompanhados de comentários que ajudam a entender os critérios de correção.
2: Frente fria que está no sul do país avança para estados do Sudeste e Centro-Oeste.
3: Defesa Civil reforça orientações sobre os cuidados para quem vive em área de risco. Luana Karen.
5: Na tentativa de prevenir riscos à população, a Defesa Civil emite avisos, tendo como base boletins meteorológicos.
2: Qualidade de vida e acolhimento.
3: Agentes da segurança pública contam com serviço de atendimento psicológico online, gratuito e sigiloso. Gabriela Noronha.
6: Que a iniciativa oferece avaliação e aconselhamento psicológico, psicoterapia e acompanhamento psiquiátrico.
2: Hoje na apresentação da Voz do Brasil, eu, Mariana Jungmann e Luciano Seixas.
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2: A Receita Federal vai liberar, a partir de amanhã, a consulta ao lote residual de restituição do imposto de renda.
3: Mais de 400 mil restituições vão ser pagas no dia 30 de setembro.
2: O lote residual contempla declarações transmitidas fora do prazo ou com pendências solucionadas pelos contribuintes.
7: Serão repassadas 412 mil restituições, com valor total que supera R$1,265 bilhão. O lote contempla as restituições de declarações feitas neste ano, transmitidas fora do prazo e com pendências que foram resolvidas pelos contribuintes. Também está neste lote as restituições residuais de exercícios anteriores. Os valores serão depositados no dia 30 de setembro, com prioridade para idosos, pessoas com deficiência e professores. Para consultar se a restituição está disponível, acesse gov.br/Receita Federal na aba Meu Imposto de Renda. Márcia Fernandes, para a Voz do Brasil.
3: De acordo com a Receita Federal, o pagamento da restituição é feito somente em conta bancária do titular da declaração.
2: Em caso de erro nos dados bancários, o órgão oferece serviço de reagendamento disponibilizado pelo Banco do Brasil em até um ano após a primeira tentativa de crédito.
3: E a Receita Federal divulgou um balanço com os dados de solicitações pelo Simples Nacional e pelo regime regular do IBS e da CBS.
2: Segundo o levantamento, até o dia 18 de setembro, o órgão registrou mais de 180 mil